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2: Você sabe como os urubus atingem grandes altitudes praticamente sem bater as asas? Porque o urubu é malandro! O urubu se aproveita das correntes térmicas ascendentes. Quando encontra alguma região com correntes ascendentes, fica voando em círculos dentro dela e assim vai ganhando altura. Geralmente sobre cidades, rochedos ou terrenos sem vegetação é que teremos correntes ascendentes. Ao passo que, sobre lagos e florestas, as correntes em geral são descendentes. Mas essas o urubu não usa, porque parece conhecer perfeitamente a lei da gravidade. Pilotos de planadores e asas delta procuram correntes ascendentes, observando o movimento dos urubus.
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0: 957.
1: 85 mil unidades habitacionais do programa Minha Casa Minha Vida nas modalidades rural e entidades urbana serão construídas nos próximos meses. O Ministério das Cidades fez o anúncio dos projetos selecionados nesta sexta-feira. Os recursos para a construção dessas unidades virão do Fundo de Desenvolvimento Social e o investimento é de 10 bilhões de reais. O ministro das Cidades, Vladimir Lima, destacou que entre os beneficiários dessas moradias estão povos indígenas, quilombolas e reassentados da reforma agrária.
2: Estamos falando de pessoas que moram em casas feitas de material improvisado, de pau a pique, com piso de terra e telhado de palha. A melhoria da qualidade de vida é significativa. A gente traz números aqui, cerca de 562 propostas para público específico, ou seja, público de comunidades, povos indígenas, quilombolas, reassentados da reforma agrária.
1: O presidente Lula destacou melhorias nos projetos de moradia popular, com a inclusão de estruturas que ampliam o conforto e a qualidade de vida dos moradores.
3: Vocês sabem que nós fomos eleitos para cumprir um programa. E se a gente não tiver cumprido esse programa, vocês têm mais é que dar cacete na gente para a gente aprender a cumprir cada palavra que a gente assumiu o compromisso com vocês. Porque é para isso que nós estamos aqui, gente. Então eu queria terminar pedindo para vocês, seja o fiscal, a bola está com vocês agora. Nós estamos melhorando a cada dia que passa a casa. Eu já inaugurei casa agora com churrasqueira, eu já inaugurei casa agora com varanda.
1: O Minha Casa Minha Vida Urbano atende famílias com renda bruta de até R$ 3.200 mensais. Cerca de 40% das unidades serão viabilizadas em imóveis da União, disponibilizados pela Secretaria de Patrimônio da União por meio do programa Imóvel da Gente. Já o programa na modalidade rural é destinado a famílias do campo com renda anual de até R$ 50 mil, como agricultores familiares, trabalhadores rurais e comunidades tradicionais. E prevê o custeio pelo governo federal da construção da moradia no próprio terreno da família. Da Rádio Nacional em Brasília, Pedro Lacerda.
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1: 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Uma garotinha de apenas 5 anos foi multada por vender limonada em uma barraquinha em frente à sua casa, na Inglaterra. Segundo Andy Spicer, pai da menina, ela foi multada em cerca de R$610, equivalente a 150 libras. A limonada foi vendida rapidamente e a latinha de dinheiro ficou cheia. Uma cena bem feliz. Mas depois de cerca de 30 minutos, 4 agentes de segurança do Conselho Nacional chegaram, contou o pai da menina, do jornal The Telegraph.
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1: O presidente Lula pediu que os jogadores do Brasil joguem com alma e disse que o time do nosso país joga a Copa do Mundo para ganhar. Ele publicou um vídeo nas redes sociais na manhã deste sábado, dia de estreia da seleção brasileira, em que se dirige ao técnico do time, o italiano Carlo Ancelotti.
2: Dê um conselho para esses meninos. Além de jogar a bola que vocês sabem, jogue com um pouco de alma. Quando cair, levante. Quando cair, não fique reclamando. Levante e vá tirar a bola do adversário. E lembrar de uma coisa, o que vale é chutar a bola no gol do adversário e ela entrar. O que vale é bola no gol do adversário, então sempre que puder chute, pelo amor de Deus, chute.
1: O presidente pede que os jogadores lembrem que estão jogando pelo povo brasileiro.
2: Jogar para os adolescentes brasileiros, jogar para as meninas e para os meninos que estão com expectativa muito grande da nossa seleção conquistar o hexacampeonato.
1: Por fim, Lula disse que Ancelotti pode se tornar um herói e se juntar a técnicos campeões pelo Brasil, como Feola, Aimoré Moreira, Zagallo, Carlos Alberto Parreira e Filipão.
2: Que time você tem? A Copa do Mundo a gente não disputa, a gente ganha.
1: O Brasil estreia na Copa do Mundo masculina às 7 horas da noite, horário de Brasília, contra o Marrocos, em Nova Jersey, nos Estados Unidos. Da Rádio Nacional em Brasília, Gabriel Brum.
3: 11 e 4.
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6: Um coração humano bate cerca de 115 mil vezes por dia, 42 milhões por ano e mais de 3 bilhões ao longo da vida.
4: Você sabia?

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1: Para os amantes de futebol, o jogo FIFA 17 liberou um novo kit para o seu modo Ultimate Team em homenagem a Chapecoense. A desenvolvedora do game, a EA, distribuiu gratuitamente aos jogadores uniforme da equipe catarinense. Deixa eu completar a informação, locutor, e o jogo também vem com um aviso, com a seguinte frase: vista esse uniforme e escudo em apoio aos amigos, familiares e fãs da Chapecoense.
3: É isso aí, meu amiguinho!
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1: 11:59.
2: O primeiro-ministro do Paquistão, Shehbaz Sharif, afirmou que o acordo de paz entre Estados Unidos e Irã pode ser assinado dentro de 24 horas. A informação foi publicada nas redes sociais neste sábado. Após a assinatura, que deve ocorrer de forma eletrônica, serão realizadas reuniões técnicas na próxima semana. Nesta sexta-feira, o primeiro-ministro paquistanês já havia publicado que um texto final e consensual tinha sido alcançado, apesar de campanhas de desinformação que tentavam sabotar as negociações. No entanto, também neste sábado, o porta-voz do Ministério das Relações Exteriores do Irã, Ismail Baghaei, disse em entrevista coletiva que a assinatura não vai ocorrer até domingo, mas pode acontecer nos próximos dias, noticiou a agência iraniana IRIB. Segundo o porta-voz, o memorando tem como foco o fim da guerra. A questão nuclear não entrou nas discussões. O ministro das Relações Exteriores do Irã, Abbas Arashi, publicou nesta sexta que o memorando de entendimento de Islamabad nunca esteve tão próximo. Acrescentou que a mídia não deveria especular sobre o conteúdo e que os detalhes seriam divulgados posteriormente. Dois dias atrás, o presidente norte-americano Donald Trump afirmou que as discussões haviam sido aprovadas pela liderança iraniana e outros países envolvidos, por isso cancelaria ataques que estavam programados. Estados Unidos e Israel começaram a guerra contra o Irã no dia 28 de fevereiro. No início de abril, foi negociado um cessar-fogo e, desde então, o Paquistão tenta fazer com que norte-americanos e iranianos cheguem a um acordo para pôr fim definitivamente ao conflito. Em vários momentos, declarações de Donald Trump indicavam a chance de desfecho, mas o Irã desmentia as declarações do presidente norte-americano. Da Rádio Nacional em Brasília, Gabriel Brum.

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2: Não acredito.
3: Os motoristas da NASCAR suam tanto durante as competições que podem perder até 4,5 kg em uma só corrida.
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2: Não acredito.
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0: Muito boa tarde a todos. Eu falo direto aqui de Miami, nos Estados Unidos. Estou dentro da FIFA Fan Fest, onde tem um telão aqui e já muitos torcedores reunidos para assistir esse primeiro jogo da seleção brasileira contra o Marrocos, né? A estreia na Copa do Mundo do nosso time do Brasil, que tem uma novidade. Neymar vai estar relacionado no banco de reservas, apesar de não entrar em campo nesse primeiro jogo, mas já vai estar com o grupo, já vai estar no banco de reservas do Brasil. A expectativa é muito grande, tem muitos torcedores aqui em Miami, muitos latinos, muito brasileiro, e a galera começa a pegar forma e se mobilizar um pouco mais para a Copa do Mundo, que estava meio devagar aqui nos Estados Unidos, mas agora com a estreia dos Estados Unidos, com a goleada, né, dos Estados Unidos sobre o Paraguai, parece que pegou tração, e aqui os latinos em Miami fazem muita festa e o Brasil sempre, né, traz muita expectativa. Tem os brasileiros aqui, eu tô ao lado aqui do Guilherme. Tudo bom, Guilherme? Você tá aí empolgado e acha que pode dar bom pro Brasil já logo na estreia contra o Marrocos?
1: Tudo bem, amigo. Olha, a minha perspectiva é que ganhe o Brasil. Agora, espero que o Neymar entre pelo menos no segundo tempo, né? Pra dar uma alegria pra gente. Eu confio muito no Neymar.
0: É, a verdade é que tem muitos brasileiros aqui, torcem pro Neymar, mas o Ancelotti já falou que ele vai estar no grupo, mas deve jogar alguns minutos só na partida contra o Haiti, que acontece na sexta-feira, e o Brasil fecha sua participação na fase de grupos aqui em Miami, no dia 24, contra a seleção da Escócia. Eu sou Marcelo Smigol, direto dos Estados Unidos, na Copa do Mundo, pra Rádio Nacional em Brasília.
2: 1:08.
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6: Como? 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
7: As placas de pare foram amarelas durante 30 anos. Em 1954, surgiu a tinta vermelha que não desbotava e tudo mudou.
5: Você sabia?

0: É verdade mesmo?
1: Uma garotinha de apenas 5 anos foi multada por vender limonada em uma barraquinha em frente à sua casa, na Inglaterra. Segundo Andy Spicer, pai da menina, ela foi multada em cerca de R$610, equivalente a 150 libras. A limonada foi vendida rapidamente e a latinha de dinheiro ficou cheia. Uma cena bem feliz. Mas depois de cerca de 30 minutos, 4 agentes de segurança do Conselho Nacional chegaram, contou o pai da menina, do jornal The Telegraph.
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0: O hip hop, gênero musical de influências afro-americanas, afro-caribenhas e latinas, vai se tornar um instrumento para combater a desigualdade na aprendizagem. A iniciativa, que será implementada por meio do programa Escola Nacional de Hip Hop, foi divulgada em uma transmissão ao vivo nesta quinta-feira pelo Ministério da Educação. Durante o encontro virtual, foram apresentadas orientações sobre como aderir ao programa e colocá-lo em prática nas redes de ensino. O webinário incluiu também uma demonstração do sistema de adesão, além de um espaço para esclarecer dúvidas dos participantes. A Escola Nacional de Hip Hop faz parte da Política Nacional de Equidade e Educação para as Relações Étnico-Raciais e também da Educação Escolar Quilombola. O programa prevê investimento de 50 milhões de reais até 2027. O prazo para adesão vai até o final deste mês, exclusivamente pelo Sistema de Monitoramento, Execução e Controle, o CIMEC. A proposta da Escola Nacional de Hip Hop é levar para o ambiente escolar saberes urbanos, periféricos e da cultura negra, com atividades ligadas à música, à dança, ao grafite, às batalhas de rima e à formação cultural. O coordenador-geral de Equidade Educacional do MEC, Caio Calegari, destaca que a cultura é um aliado valioso na busca por igualdade.
1: Garantir o enfrentamento das desigualdades raciais. Esse é um dos nossos principais marcadores de desafio da educação brasileira. Quando a gente vai olhar, inclusive, para o Plano Nacional de Educação, essa é a pedra de toque, é o eixo central do novo Plano Nacional de Educação, é promover a equidade. Esse é um programa que vem completar parte do mosaico de políticas públicas que nós temos construído, e isso de maneira a apoiar educadores em todas as etapas de ensino, da creche ao ensino médio, em todos os territórios brasileiros.
0: Entre as ações previstas estão trilhas formativas voltadas à carreira de MCs, práticas de breaking olímpico, slams estudantis e batalhas de rima, além de atividades de grafite e experiências pedagógicas com hip hop na educação infantil. O programa atua em três frentes principais na educação básica: o fortalecimento da identidade e da representatividade dos estudantes, a integração de novos saberes e perspectivas ao currículo e a melhoria do ambiente escolar, com ações culturais que também podem ajudar a reduzir o uso excessivo de celulares nos intervalos. Da Rádio Nacional no Rio de Janeiro, Tatiana Alves.
2: 2:11.

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1: Você sabia?
2: A partida mais longa de cricket durou mais de 12 dias. A disputa foi entre a Inglaterra e a África do Sul e terminou sem um vencedor, pois o time inglês teve que pegar o navio de volta para casa.
1: Você sabia?

Desde os primeiros anos escolares, a prática do esporte é uma maneira de fazer com que a criança crie personalidade, construa conexões sociais. Além disso, a vivência no esporte desenvolve habilidades como raciocinar mais rápido, compreender situações, linguagens e estratégias. Incentive crianças e adolescentes a praticarem esporte para se tornarem adultos mais compreensíveis e com a saúde em dia.

0: 3 e 11.
1: Junho chegou e traz com ele uma campanha dedicada a salvar vidas, o Junho Vermelho. Este é o mês de conscientização sobre a doação de sangue, um gesto simples, rápido e totalmente seguro. Uma única doação pode beneficiar até 4 pessoas. O sangue coletado é utilizado em cirurgias, atendimentos de emergência e tratamentos de diversas doenças, explica a gerente de captação de doadores da Fundação Hemocentro de Brasília, Kelly Barbie.
2: Após a coleta, o sangue é processado e separado em diferentes componentes, porque cada paciente tem sua necessidade. Assim, é possível utilizar apenas o componente necessário para cada tratamento. Então, utilizamos basicamente hemácias, plasma e plaquetas. O fracionamento do sangue ele é importante porque cada um desses componentes vai atender o paciente na sua necessidade e cada um deles tem um prazo de validade também.
1: Dados do Ministério da Saúde apontam que apenas cerca de 1,4% da população brasileira doa sangue regularmente, percentual considerado abaixo do necessário para manter os estoques em níveis estáveis, o que reforça a importância da campanha realizada em referência ao Dia Mundial do Doador de Sangue, celebrado em 14 de junho, como destaca a especialista.
2: Não há um substituto para o sangue, ainda não podemos fabricá-lo. Ele é um insumo essencialmente humano, por isso vocês fazem a diferença nos hemocentros com esse ato solidário e altruísta que é a da doação de sangue.
1: A gerente de captação de doadores lembra que a campanha busca sensibilizar a população sobre a importância desse gesto solidário, incentivando mais pessoas a doar. Segundo ela, os meses mais frios costumam representar um desafio para os bancos de sangue.
2: O mais importante é que ele se torne um doador regular, garantindo assim que os estoques dos hemocentros se mantenham adequados durante todo o ano. Por isso, da campanha do Junho Vermelho também, já antecipando a nossa necessidade do mês de julho, que é o mês de férias, é o mês em que historicamente enfrentamos baixa no fluxo de doações.
1: Ao longo do mês, em todo o país, serão realizadas palestras e atividades em instituições públicas, privadas e organizações da sociedade civil, como parte do Junho Vermelho. No Distrito Federal, destaca Kelly Barbie, uma corrida promete mobilizar os doadores.
2: A segunda edição da Tá no Sangue Run tem como principal objetivo unir saúde, solidariedade e mobilização social. Além de incentivar a prática de atividade física, o evento chama a atenção também para a necessidade constante de manutenção dos estoques de sangue em níveis seguros e adequados.
1: Para doar, é necessário ter boa saúde e idade entre 16 e 69 anos. Jovens entre 16 e 18 anos precisam de autorização do responsável legal. Com produção de Dayana Vitor, da Rádio Nacional no Rio de Janeiro, Solimar Luz.
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6: Você sabia que a jiboia, a maior cobra do mundo, dá luz aos seus filhos ao invés de botar ovos como outras cobras?
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0: Você sabia?
1: O céu em Marte é vermelho e o pôr do sol é azul. Isso acontece por causa da poeira do ar do planeta.
0: Você sabia?

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1: 4 e 1.

0: O hip hop, gênero musical de influências afro-americanas, afro-caribenhas e latinas, vai se tornar um instrumento para combater a desigualdade na aprendizagem. A iniciativa, que será implementada por meio do programa Escola Nacional de Hip Hop, foi divulgada em uma transmissão ao vivo nesta quinta-feira pelo Ministério da Educação. Durante o encontro virtual, foram apresentadas orientações sobre como aderir ao programa e colocá-lo em prática nas redes de ensino. O webinário incluiu também uma demonstração do sistema de adesão, além de um espaço para esclarecer dúvidas dos participantes. A Escola Nacional de Hip Hop faz parte da Política Nacional de Equidade e Educação para as Relações Étnico-Raciais e também da Educação Escolar Quilombola. O programa prevê investimento de 50 milhões de reais até 2027. O prazo para adesão vai até o final deste mês, exclusivamente pelo Sistema de Monitoramento, Execução e Controle, o SIMEC. A proposta da Escola Nacional de Hip Hop é levar para o ambiente escolar saberes urbanos, periféricos e da cultura negra, com atividades ligadas à música, à dança, ao grafite, às batalhas de rima e à formação cultural. O coordenador-geral de Equidade Educacional do MEC, Caio Calegari, destaca que a cultura é um aliado valioso na busca por igualdade.
1: Garantir o enfrentamento das desigualdades raciais. Esse é um dos nossos principais marcadores de desafio da educação brasileira. Quando a gente vai olhar, inclusive, para o Plano Nacional de Educação, essa é a pedra de toque, é o eixo central do novo Plano Nacional de Educação, é promover equidade. Esse é um programa que vem completar parte do mosaico de políticas públicas que nós temos construído, e isso de maneira a apoiar educadores em todas as etapas de ensino, da creche ao ensino médio, em todos os territórios brasileiros.
0: Entre as ações previstas estão trilhas formativas voltadas à carreira de MCs, práticas de breaking olímpico, slams estudantis e batalhas de rima, além de atividades de grafite e experiências pedagógicas com hip hop na educação infantil. O programa atua em três frentes principais na educação básica: o fortalecimento da identidade e da representatividade dos estudantes, a integração de novos saberes e perspectivas ao currículo e a melhoria do ambiente escolar, com ações culturais que também podem ajudar a reduzir o uso excessivo de celulares nos intervalos. Da Rádio Nacional no Rio de Janeiro, Tatiana Alves.
2: 419.

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1: Não acredito.
2: Os croissants, que muitos veem como um dos símbolos da França, foram inventados em Viena, na Áustria, e só chegaram à França nos anos 1830.
0: Você sabia?

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1: 5 e 7.

0: 5:17.
1: Muito boa tarde a todos, eu falo direto aqui de Miami, nos Estados Unidos. Estou dentro da FIFA Fan Fest, onde tem um telão aqui e já muitos torcedores reunidos para assistir esse primeiro jogo da seleção brasileira contra o Marrocos, né? A estreia na Copa do Mundo, o nosso time do Brasil, que tem uma novidade. Neymar vai estar relacionado no banco de reservas, apesar de não entrar em campo nesse primeiro jogo, mas já vai estar com o grupo, já vai estar no banco de reservas do Brasil. A expectativa é muito grande, tem muitos torcedores aqui em Miami, muitos latinos, muito brasileiro, e a galera começa a pegar forma e se mobilizar um pouco mais para a Copa do Mundo, que estava meio devagar aqui nos Estados Unidos, mas agora com a estreia dos Estados Unidos, com a goleada, né, dos Estados Unidos sobre o Paraguai, parece que pegou tração, e aqui os latinos em Miami fazem muita festa, e o Brasil sempre, né, traz muita expectativa. Tem os brasileiros aqui, eu tô ao lado aqui do Guilherme. Tudo bom, Guilherme? Você tá aí empolgado e acha que pode dar bom pro Brasil já logo na estreia contra o Marrocos?
2: Tudo bem, amigo. Olha, a minha perspectiva é que ganhe o Brasil. Agora, espero que o Neymar entre pelo menos no segundo tempo, né? Pra dar uma alegria pra gente. Eu confio muito no Neymar.
1: É, a verdade é que tem muitos brasileiros aqui, torcem pro Neymar, mas o Ancelotti já falou que ele vai estar no grupo, mas deve jogar alguns minutos só na partida contra o Haiti, que acontece na sexta-feira, e o Brasil fecha sua participação na fase de grupos aqui em Miami no dia 24 contra a seleção da Escócia. Eu sou Marcelo Smigol, direto dos Estados Unidos, na Copa do Mundo, para a Rádio Nacional em Brasília.
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6: Você sabe por que gargarejar com água e sal melhora a dor de garganta? Água pura, desde que morna, já aliviaria a inflamação na sua garganta. O objetivo da mistura com sal é fazer com que o líquido tenha uma concentração semelhante à daquele que circula dentro do nosso corpo, tornando-se assim menos agressivo. O sal também ajuda na higiene bucal e na garganta.
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1: 5:59.

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0: Para os amantes de futebol, o jogo FIFA 17 liberou um novo kit para o seu modo Ultimate Team em homenagem a Chapecoense. A desenvolvedora do game, a EA, distribuiu gratuitamente aos jogadores uniforme da equipe catarinense.
1: Deixa eu completar a informação, locutor, e o jogo também vem com um aviso, com a seguinte frase: vista esse uniforme e escudo em apoio aos amigos, familiares e fãs da Chapecoense.
0: É isso aí, meu amiguinho!
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0: Mais de 13 mil atendimentos médicos vão ser realizados em territórios indígenas no Ceará, Amapá, Pará e Pernambuco durante o mês de junho. São consultas, exames e mais de 300 cirurgias oftalmológicas, de acordo com o Ministério da Saúde. São 5 mutirões agendados pelo programa Agora Tem Especialistas, que pretende ampliar o atendimento especializado no SUS. As ações têm apoio de instituições com experiência em trabalhar com povos indígenas, como o Projeto Aldeia em Foco, a Associação de Médicos da Floresta, o Hospital Einstein Israelita e a ONG Zoé. Já foram realizados 14 mutirões com foco nos povos indígenas desde agosto de 2025. No ano passado, foram mais de 9.500 procedimentos especializados. Em 2026, o número já ultrapassa 17 mil entre consultas, exames e procedimentos. As ações são planejadas levando em consideração as necessidades levantadas pelos distritos sanitários especiais indígenas. O objetivo é concentrar, num período estratégico, as atividades especializadas que muitas vezes não conseguem ser ofertadas de forma regular em regiões de difícil acesso, segundo a Agência Brasileira de Apoio à Gestão do SUS. Da Rádio Nacional em Brasília, Gabriel Brum.
1: 6h25.

0: Você sabia?
1: Existe uma fruta nas Américas Central e do Sul, chamada sapota preta, que tem gosto de pudim de chocolate.
0: Você sabia?

hoje em dia consegue viver sem dar aquela espiadinha no Instagram ou no Facebook. Mas nem só de rede social vive o internauta, viu? Serviços de banco, e-mail, videoaulas. Atualmente você pode fazer praticamente tudo pela internet. Que comodidade, né? Porém, tudo tem o seu lado negro. Até a internet tem o seu lado negro, né? Com a Deep Web, por exemplo. Mas a gente não tá falando dela aqui, não. A questão é que essa exposição nos tornou alvos fáceis pra gente mal intencionada, né? Sem muitas leis que nos protegessem, tivemos que lidar com ataques cibernéticos constantes. Com a lei conhecida como Carolina Dieckmann e também o Marco Civil da Internet, a rede começou a ser olhada de outra forma. Hoje, cada vez mais presenciamos ações cíveis relacionadas com a invasão de privacidade digital. Como exemplo, temos a polêmica do Facebook com a suspeita de vazamento de dados, situação que colocou o criador Mark Zuckerberg na berlinda. Muitos casos de indenizações por danos morais vindos da divulgação de fotos íntimas entre ex-casais e outros crimes motivados por vingança de conhecidos ou por ação de hackers. O Brasil está só começando a sua caminhada na regulamentação da privacidade em tempos de internet. Porém, ações importantes já podem ser iniciadas para compensar, garantir ou preservar o efeito moral da exposição íntima nos usuários na rede.

0: Mais um caso suspeito de ebola deu negativo, dessa vez de um homem de 64 anos no Rio Grande do Sul. Ele esteve em Uganda, na África, e ao retornar ao Brasil precisou de atendimento médico em Novo Hamburgo, sendo depois transferido para Porto Alegre. Durante a investigação, foi feito um teste rápido para malária, com resultado positivo para Plasmodium falciparum. E aí ele já começou o tratamento. As amostras de sangue para a detecção de ebola foram encaminhadas para a Fiocruz, o resultado, portanto, foi negativo. Algumas localidades da África, como o Congo, enfrentam um surto de ebola. O número de casos confirmados da doença chega a quase 700, com registro de 139 mortos. Na sexta-feira, o governo de São Paulo descartou o segundo caso suspeito da doença, os dois de pacientes que estiveram no Congo nas últimas semanas. Da Rádio Nacional em Brasília, a Priscila Mazenotti.
1: 7h26.
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4: O relâmpago tem energia suficiente para torrar 100 mil fatias de pão.
2: Você sabia?
3: Não acredito.
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1: Você sabia?
2: Existe uma ponte sobre uma rodovia na Holanda que foi construída só para passagem de esquilos. Infelizmente, no máximo 5 destes animais usam essa ponte por ano.
1: Você sabia?
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1: Alô, alô, torcida verde e amarela. Espero que tanto quanto nós aqui, vocês continuem aí firmes, com força de Maria, acreditando na raça e na fé da nossa seleção. O jogo foi duro, mas a gente sabe que Copa do Mundo nunca foi nem será fácil. E a partir de agora, haja coração. Chegou a

0: Ai, ai, eu quero ver.
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2: Mas vamos seguir com coragem, até porque quem traz no corpo essa marca possui a estranha mania de ter fé na vida e na luta, mesmo quando essa vida se reveste da mais covarde brutalidade. E neste 15 de junho, Dia Mundial de Conscientização da Não Violência contra a Pessoa Idosa, impossível não lamentarmos profundamente os episódios de agressão que seguem atingindo as pessoas mais velhas em nosso país, muitas vezes atravessadas pela intolerância política e pelo desrespeito à liberdade religiosa. Foi o que aconteceu com o senhor Mauro Figueiredo, cidadão de 69 anos, espancado com requintes de crueldade na última quinta-feira, dia 11, em frente ao prédio onde mora, em Copacabana, no Rio de Janeiro. E este caso vem nos lembrar o quanto ainda estamos distantes de uma convivência verdadeiramente democrática. Ele foi atacado por três pessoas simplesmente por carregar na bolsa o adesivo de uma candidatura petista às eleições deste ano. Além dos socos, o senhor Mauro teve que ouvir insultos partidários e ver o seu terço arrancado do pescoço sob ofensas à sua fé. Uma violência inaceitável que mistura o ódio político com a intolerância religiosa. E é por essas e por outras que nós aqui queremos mais uma vez reafirmar o respeito à diversidade, à escolha política, à fé e à dignidade humana, porque isso não é favor, é direito. E a polícia precisa investigar e punir exemplarmente os culpados, no rigor da lei. E em pleno junho violeta, é imperiosa também a gente lembrar e saber o porquê da existência dessa cor na paleta da saúde. Com a palavra, a doutora Janaína Cunha, diretora de programas sociais do Departamento Nacional do SESC. Seja muito bem-vinda ao nosso programa. Tudo bem, doutora Janaína?
3: Olá, Mara, todos os ouvintes da Rádio Nacional. É um prazer falar com vocês. Muito obrigada por essa oportunidade. Bom, esse é o mês em que a gente trabalha e reflete muito sobre a responsabilidade com a pessoa idosa, né? Uhum. É um trabalho que o SESC realiza há mais de 60 anos. Temos atendido regularmente, né, todos os anos, mais de 50 mil pessoas nessa faixa etária de 60 mais, atendendo uma série de demandas aí sociais, né, importantíssimas para a gente entender o posicionamento mesmo da pessoa idosa na sociedade. Uhum. A gente sabe que, lamentavelmente, né, é recorrente os casos de agressão contra a pessoa idosa, os casos de violência psicológica, de violência física, de violência, inclusive, financeira, né, contra a pessoa idosa.
2: Agora, eu gostaria que a doutora Janaína Cunha traduzisse esse conceito de envelhecimento mais ativo, com qualidade e autonomia. Será que isso é possível? Porque a gente tem dados aqui do censo de 2022 do IBGE que nos deixam tanto quanto apreensivos, porque o número de pessoas com 65 anos ou mais aumentou 57,4% em 12 anos, né?
3: Sim.
2: Mas isso não quer dizer que, na mesma proporção, o atendimento a essa faixa etária tenha se modernizado, tenha se expandido para atender a esse percentual da população, né?
3: Sim, na verdade, a sociedade como um todo, especialmente no Brasil, precisa acordar para

0: Uma vida cercada, né, de cuidados e cercada de vitalidade de fato, né? Então, assim, é por isso que o SESC vem desenvolvendo esse trabalho há mais de 60 anos, é para gerar consciência e também para mostrar as oportunidades. Então, a gente tem que acreditar nessas oportunidades e deixar de ter preconceitos, né? Porque, assim, quando uma pessoa idosa nos diz assim, nos diz ao SESC, né, queremos fazer uma oficina de hip hop, isso não é algo que nos assusta mais, né? Isso é algo que a gente recebe com alegria, porque a gente fala, olha, essa pessoa quer se exercitar, quer se movimentar, quer dançar, quer fazer a dança de salão, quer, mas quer dançar o hip hop também, e por que não, né? Então, trata-se disso, né? De todos nós olharmos para essa pessoa idosa com a vitalidade que ela traz, no âmbito do que ela deseja, né? Então, o desejo é a nossa principal, força motriz, né, para que tudo aconteça,
1: Pois
0: né?
1: é, vamos aí aproveitar esse junho violeta para fazer essa e muitas outras reflexões em torno do tal etarismo, né? Onde a
0: É isso.
1: idade conta muito do ponto de vista do preconceito e da discriminação para a exclusão, que é terrível. E eu abraço a doutora Janaína Cunha, que é diretora de programas sociais do Departamento Nacional do SESC, e, através dela, todas as pessoas que têm o privilégio de estar junto nessa programação e em muitas outras. Parabéns, então, e até breve.
0: Muito obrigada, Mara. Parabéns a você também pelo lindo trabalho que você faz aí na Rádio Nacional, tá? Um forte abraço a todos.
2: Viva Maria, produção e apresentação, Mara Régia.
3: Oito e 36.

0: Máscara caseira para dar brilho ao cabelo. Um iogurte natural, meio mamão, 2 colheres de leite, 1 colher de mel, 1 colher de condicionador, 1 colher de chá de vinagre de cidra. Pode ser também de maçã, tá? Aí você mistura todos os ingredientes e aplica no cabelo úmido, lavado, somente com shampoo. Envolva a cabeça num papel de prata, papel alumínio, né? E deixa atuar cerca de 20 minutinhos. Depois é só lavar com água não muito quente, tá? E retirar todo o produto. Você pode finalizar com mais um pouquinho de condicionador, creme para pentear ou apenas com um leave-in. Você vai adorar o brilho nos cabelos, o resultado que dará essa dica de hoje.
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0: A prática de exercícios é extremamente importante para a saúde física do nosso corpo. Assim como a água tem uma função importante para o organismo, se exercitar é indispensável para manter a musculatura em movimento, gastar energia e fortalecer os ossos e articulações. Além de ajudar na diminuição do estresse, melhora no fluxo de sangue ao cérebro e redução da ansiedade. Praticar exercícios regularmente previne todos esses problemas e também ajuda na recuperação de depressão e autoestima, que são muito comuns na sociedade. Mova-se! Viva uma vida feliz!
1: Nove e um.

0: espaços e recursos da CID Combustíveis. O texto trata ainda da integração dos sistemas de transporte, da transição para fontes renováveis de energia e do compartilhamento nacional de dados. Há também parâmetros mínimos de qualidade, que incluem pontualidade, regularidade, acessibilidade, segurança, conforto e satisfação dos passageiros. Entre os vetos, por exemplo, estão trechos que poderiam gerar obrigações financeiras sem previsão de custeio para estados e municípios, especialmente em relação à implementação de gratuidades e descontos tarifários. O marco legal começa a valer daqui a um ano. Esse prazo serve para que União, Estados, Distrito Federal e municípios possam se adequar às novas regras e implementá-las. Da Rádio Nacional em Brasília, Renato Ribeiro.
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4: Você sabia que a pessoa gorda tem em seu corpo uma grande proporção de gordura, cuja densidade é menor do que a água? O magro possui apenas pele e ossos, sendo os ossos mais densos que a água. Portanto, a densidade média do gordo é menor do que do magro. Assim, ele boiará com grande facilidade. É, gordinho boia mais fácil.
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1: 10 e 1.

0: Você sabia?
1: Não acredito.
2: O famoso chapéu dos chefes é chamado de toque e tem exatamente 100 pregas para simbolizar as 100 formas de preparar um ovo. E na França, o ovo é chamado de ouve.
0: Você sabia?

0: 10h42.
1: Em julho, o calendário das eleições 2026 entra em uma nova fase, agora voltada a partidos e pré-candidatos. De acordo com o TSE, o Tribunal Superior Eleitoral, a partir do dia 5, quem pretende disputar uma eleição já pode começar a fazer campanha dentro do partido ou da federação partidária. É a chamada propaganda intrapartidária, usada para convencer os filiados a escolherem o nome do pré-candidato nas convenções. Esse tipo de campanha acontece nos 15 dias que antecedem a data da convenção partidária para a escolha de candidatos a cargos nas eleições 2026. A campanha intrapartidária não permite o uso de rádio, televisão e outdoor, e todo o material usado precisa ser retirado imediatamente depois da convenção. As legendas devem realizar as convenções partidárias para formalizar coligações e escolher candidatos para as eleições no período de 20 de julho a 5 de agosto. E o registro oficial das candidaturas deve ser apresentado à Justiça Eleitoral até 15 de agosto. A campanha eleitoral começa formalmente nas ruas e na internet no dia seguinte, 16 de agosto. A votação em primeiro turno é no domingo, 4 de outubro, das 8 da manhã às 5 da tarde, no horário de Brasília. O segundo turno, onde houver, acontece no dia 25 de outubro. Os eleitores vão escolher o presidente da República, governadores, senadores, deputados federais, estaduais e distritais, no caso do Distrito Federal. Da Rádio Nacional em Brasília, Oussama El Ghauri.
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10h55.

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3: Você sabia que a jiboia, a maior cobra do mundo, dá luz aos seus filhos ao invés de botar ovos como outras cobras?
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0: Brión. Ok. Agora a gente vai cantar uma opção de música em inglês. Eu vi um putz grila.
1: Que vem, né, gente?
0: A gente vai tocar antes e explicar depois. Você sabe, pra garotada que tá começando banda nova, hoje em dia eles só cantam em inglês, sabia? Então é assim, o lance é o seguinte, a gente gosta de cantar em português, mas assim, sabe, a gente sabe cantar...
2: Que coisa, menino!
0: On the way home. Então corta isso, não vai aparecer. Então deixa eu começar o meu rap de novo. Basicamente é o seguinte, hoje em dia todas as bandas estão começam a cantar em inglês, não sei o que, trará. Aí assim, bem, a gente acha que a gente tá no Brasil, é importante cantar em português. E de vez em quando é legal cantar músicas assim em inglês para se divertir e tudo. Mas criar em inglês eu acho uma coisa meio esquisita. E de repente assim, se para todas as bandas iniciantes, tipo assim... Canta em inglês assim, que pelo menos assim fica legal, não com aquele inglês horroroso. Mas o Sepultura é muito bom. Ok, 1, 2, 1, 2, 3 e...

0: A Polícia Civil do Rio de Janeiro e o CENIPA, o Centro de Investigação e Prevenção de Acidentes Aeronáuticos, investigam as causas de uma colisão no ar e queda de dois helicópteros. Seis pessoas morreram. O acidente aconteceu no Recreio dos Bandeirantes, na zona oeste da cidade do Rio de Janeiro, por volta das 8h30 deste domingo. Segundo relatos, os helicópteros teriam se chocado no ar e caído no estacionamento de uma concessionária de carros elétricos na Avenida das Américas. Uma das aeronaves, que além do piloto levava quatro passageiros, explodiu e provocou o incêndio de pelo menos 20 veículos. A coluna de fumaça foi vista a quilômetros de distância. A outra, onde estava apenas o piloto, caiu no mesmo local, mas não explodiu. Os dois helicópteros haviam decolado do aeroporto de Jacarepaguá, nas proximidades. O helicóptero que explodiu seguia para Angra dos Reis, na Costa Verde, com o piloto Alexandre Souza e quatro passageiros: o brasileiro e produtor musical Lucas Frota, o cantor e produtor americano Oliver Tree e os argentinos, youtuber Gaspi e Lucas Vinali, diretor de videoclipes. No outro estava apenas o piloto, Charles Marcelac, que seguia para a região serrana. Um total de 50 militares e 15 viaturas do Corpo de Bombeiros foram empenhados na ocorrência. Da Rádio Nacional no Rio de Janeiro, Cristiane Ribeiro.
1: 11h48.
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3: Como ignorar mensagens e um contato no Facebook Messenger. Facebook Messenger ganhou uma nova função para permitir ignorar conversas recebidas. Com um recurso que está disponível apenas no app para iPhone, esconder chats e desativar notificações de novas mensagens em chats específicos ficou mais fácil. Dessa maneira, é possível ignorar as conversas de páginas que enviam mensagens indesejadas e também pessoas inconvenientes. A dica também é útil para esconder o bate-papo de pessoas no aplicativo. O chat é ignorado e é enviado para a área solicitações de mensagens e precisará ser aceito nas mensagens para que possam ser trocadas novamente. Abra o Messenger e na página inicial toque em encontrar a mensagem que deseja ignorar. Com o dedo sobre a conversa, deslize para a borda e clique em mais. Toque na opção ignorar mensagens e no aviso seguinte, use a mesma opção para confirmar o procedimento.
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2: Você sabe por que quase todo mundo necessita de óculos na velhice? Porque o olho humano não foi feito para durar o tempo que felizmente já se vive. Hoje a vida se prolonga até 80, 90 ou até 100 anos. E verifica-se que, infelizmente, os olhos de quase todas as pessoas idosas necessitam de ajuda médica, clínica ou cirúrgica para manter uma visão útil. Na famosa vista cansada, que começa ao redor dos 40 anos, aqueles indivíduos que não são míopes, surge uma dificuldade progressiva de enxergar de perto. É um relógio biológico extremamente preciso. Todos terminam precisando de óculos na velhice. Alguns pra longe, outros pra perto. E a grande maioria das pessoas, pra ambos.
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0: Meio-dia e 45.
1: Trabalhadores que nasceram nos meses de julho e agosto recebem nesta segunda-feira o pagamento do abono salarial PIS/PASEP 2026 referente ao ano base 2024. Têm direito aqueles que receberam no ano base 2024 remuneração média de até R$ 2.766. Além disso, o trabalhador tem que estar cadastrado no PIS/PASEP há pelo menos 5 anos, ter trabalhado com carteira assinada para empregadores contribuintes por pelo menos 30 dias no ano base e ter seus dados informados corretamente pelo empregador na relação anual de informações sociais ou no e-social. O valor pago é proporcional ao tempo de serviço e equivale ao salário mínimo vigente dividido por 12, multiplicado pela quantidade de meses trabalhado. O salário mínimo em 2026 é de R$ 1.621. Os valores ficarão disponíveis para saque até o encerramento do calendário em 30 de dezembro de 2026. Trabalhadores da iniciativa privada recebem preferencialmente na Caixa Econômica Federal. Já os servidores públicos recebem pelo Banco do Brasil. As informações estão disponíveis no aplicativo Carteira de Trabalho Digital e no portal gov.br. Da Rádio Nacional em Brasília, Ana Lúcia Caldas.
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1: Uma e um.

0: Você sabia?
1: Só há uma chance em cada 1.461 de uma criança nascer no dia 29 de fevereiro, já que essa data ocorre apenas uma vez a cada 1.461 dias.
0: Você sabia?

0: 1:51.
1: Os estudantes que não conseguiram classificação para uma vaga em universidades com as notas do Enem têm agora nova chance de se inscrever no SISU, o Sistema de Seleção Unificado. É a primeira vez que o Ministério da Educação faz esta repescagem para preencher vagas ociosas. As inscrições para o SISU Mais começaram nesta segunda-feira pelo Portal Único de Acesso ao Ensino Superior e vão até a próxima sexta-feira. Os aprovados começam a estudar já no segundo semestre deste ano. Para se inscrever, o candidato deve ter participado de uma ou mais edições do Enem nos últimos 3 anos e ter concorrido a vagas na etapa regular do SISU 2026. De acordo com o MEC, a análise dos dados da etapa regular do SISU 2026 demonstra melhoria nas taxas de ocupação de diversas instituições participantes em relação aos últimos anos. E agora, esta iniciativa visa ampliar o acesso ao ensino superior e garantir mais oportunidades aos candidatos. Da Rádio Nacional no Rio de Janeiro, Cristiane Ribeiro.
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3: Você sabia?
4: Uma forma surpreendente de fazer sua garganta parar de coçar é coçando a orelha. Isso ajuda a acalmar a sensação, porque é um estímulo dos nervos que causam espasmos musculares na garganta.
3: Você sabia?

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A Advocacia Geral da União entra nesta segunda-feira no Tribunal dos Estados Unidos com uma manifestação de intervenção na ação judicial proposta pela Rumble e pela Trump Media. Isso para que possa atuar em defesa de decisões do ministro do Supremo Tribunal Federal, Alexandre de Moraes. Em fevereiro do ano passado, o ministro suspendeu o funcionamento da Rumble por descumprimento de ordens judiciais brasileiras. As duas empresas tentam barrar essas ordens de bloqueio e é nessa ação que a AGU deverá atuar. A manifestação de intervenção do Estado brasileiro perante a justiça norte-americana é necessária para que a AGU possa fazer essa defesa. O argumento é o de que decisões judiciais proferidas pelo STF aqui no Brasil não podem ser questionadas perante tribunais de estados estrangeiros numa grave ofensa à imunidade de jurisdição, segundo a própria AGU. A expectativa das autoridades brasileiras é que esse processo seja extinto sem julgamento. No último dia 4, o presidente do Supremo, ministro Edson Fachin, autorizou a AGU a entrar no caso e a atuar em defesa do ministro Alexandre de Moraes, que chegou a ser notificado por e-mail para responder às acusações. O entendimento de Fachin foi o de que o caso ultrapassa uma questão pessoal e representa uma ameaça à independência do próprio judiciário. Da Rádio Nacional em Brasília, Priscila Mazenotti.

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3: Você sabia que a pessoa gorda tem em seu corpo uma grande proporção de gordura, cuja densidade é menor do que a água? O magro possui apenas pele e ossos, sendo os ossos mais densos que a água. Portanto, a densidade média do gordo é menor do que do magro. Assim, ele boiará com grande facilidade. É, gordinho boia mais fácil.
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2: 2:56.
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0: O possível acordo entre Estados Unidos e Irã pode baixar a inflação e acalmar o mercado de petróleo. Além disso, encerrar a guerra é uma tentativa de Donald Trump se recuperar diante da opinião pública, mas pode complicar a situação de Benjamin Netanyahu. É o que avalia o professor de Relações Internacionais da Universidade de Brasília, Roberto Menezes. O especialista vê uma vitória do Irã no controle do Estreito de Hormuz e uma busca do presidente dos Estados Unidos em recuperar popularidade.
1: O que o Trump está fazendo é um acordo para tentar reduzir em 2-3 meses o custo da gasolina nos Estados Unidos, que aumentou 46% nesses quase 4 meses de guerra, tentar recuperar alguma popularidade e tentar chegar com uma chance maior de vitória nas eleições internas dos Estados Unidos.
0: Para ele, a dúvida que fica é Israel, que disse ser contra o acordo. Na avaliação do professor, a paz pode ser um problema para o primeiro-ministro israelense Benjamin Netanyahu, que é impopular e enfrenta acusações criminais na justiça.
1: A paz para Netanyahu significa enfrentar todas essas acusações nos tribunais e também enfrentar a população que é contrária a Netanyahu e que quer a sua saída.
0: O anúncio do entendimento na noite de domingo fez os preços do barril de petróleo caírem de 100 para cerca de $80. Se o acordo for realmente implementado, a tendência é que a inflação global caia com menos incertezas sobre o combustível, diz o professor de economia da Universidade Federal do Paraná, Marcelo Curado. Ele acredita que a demora para normalizar a produção e distribuição do petróleo na região não deve afetar tanto os preços.
2: Porque você tem fontes alternativas, né? Você tem outros players no mercado que podem suprir uma eventual redução, no caso da produção da região do Irã, né? Claro que regionalmente isso é um problema, porque afeta a economia iraniana, que já é uma economia que já está bastante abalada, né? Há algum tempo por toda a restrição, pelos embargos que foram feitos pelos americanos, né?
0: Mais tranquilidade no cenário internacional pode ajudar a baixar expectativas de inflação e juros no Brasil, avalia o economista. O Boletim Focus desta segunda, que traz as expectativas do mercado financeiro para a economia, foi publicado com dados de antes do memorando. O documento aponta a inflação a 5,3% e Selic em 13,75% em 2026.
2: Tem que ver depois as variáveis domésticas para que você tenha reduções na expectativa de inflação e, com isso, reduções também na taxa Selic, né? Acho que outra coisa interessante é que a economia brasileira é muito dependente da importação de fertilizantes, né? E o conflito ameaçava, estava ameaçando, gerando movimentos em preços nesse setor. E para a nossa economia é muito bom que seja normalizada essa produção.
0: O memorando pelo fim dos conflitos no Irã, que deve ser assinado na sexta-feira, significa que as partes aceitam negociar sobre pontos que depois vão virar um acordo final. Uma segunda rodada de negociações pode levar 60 dias. Da Rádio Nacional em Brasília, Gabriel Brum.

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1: 4 e 3.
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4: Você sabia que a maior e a mais bela igreja do mundo é a Basílica de São Pedro no Vaticano? Ela ocupa uma área de 15 mil metros quadrados e tem capacidade para 60 mil fiéis. Em frente à Basílica está a Praça de São Pedro, de forma ovalada, com 280 metros de comprimento máximo e 280 metros de largura na sua zona mais larga.
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0: Um acidente com um ônibus que transportava adolescentes deixou 7 vítimas fatais na madrugada desta segunda-feira no interior do Ceará. Os jovens haviam participado de uma competição de basquete na cidade de Sobral e estavam retornando para Juazeiro do Norte. Por volta das 3 horas da manhã, o Corpo de Bombeiros do município de Tauá foi acionado para atender a ocorrência na rodovia estadual 187, envolvendo o ônibus que levava 46 passageiros, incluindo o grupo de adolescentes. Menos de uma hora depois, as equipes de resgate encontraram diversas vítimas em estado de choque, mas que já haviam conseguido sair do interior do veículo capotado. Os bombeiros tiveram que usar uma ferramenta hidráulica para retirar uma das vítimas em situação estável, que estava com o braço preso às ferragens. O jovem foi atendido por uma equipe médica do SAMU. As 7 vítimas fatais só puderam ser retiradas por volta das 6 horas da manhã. Elas estavam presas na carroceria do ônibus, que precisou ser desvirado. Só depois a área foi liberada para a perícia e a polícia militar. As informações foram confirmadas pelo tenente-coronel Rômulo Freitas, do Corpo de Bombeiros de Tauá.
1: São confirmadas, né? 7 óbitos mesmo, eram 46 passageiros, 7 óbitos. Essas outras pessoas, não, só escoriações, não corre risco de... Não tem nenhum grave, né? Só escoriações, inclusive já foram liberados, nenhum ficou internado, só mais o susto mesmo. A maioria era jovem, da categoria sub-15 e sub-19, categoria desde lá da equipe de basquete.
0: O governador do Ceará, Eumano de Freitas, escreveu em uma rede social que manifesta solidariedade às famílias e amigos das vítimas. Com produção de Luciene Cruz, da Rádio Nacional em São Luís, Gabriel Corrêa.
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1: É verdade mesmo? A norte-americana Monique Qualis poderia muito bem ter pisado nos insetos que encontrou em seu apartamento na última madrugada. Ela decidiu fazer ao contrário. Decidiu queimá-los. A tática deu certo no primeiro inseto. Ela pegou, acendeu o isqueiro e o bicho morreu. Mas já no segundo encontrado, debaixo de seu colchão, causou incêndio do prédio onde ela mora e quase mata suas próprias filhas.
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0: instituição de ensino só cumpre seu papel de fato quando oferece a todos, sem distinção, a oportunidade de aprender, crescer e evoluir igualmente. Educação inclusiva não é apenas um conceito politicamente correto. É uma necessidade de proporcionar a todos as mesmas condições e as mesmas oportunidades.
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0: A Agência Nacional de Aviação Civil está apurando a situação dos pilotos e dos dois helicópteros que se chocaram no ar e caíram, deixando 6 mortos. O acidente aconteceu neste domingo, por volta das 8h30, no Recreio dos Bandeirantes, zona sudoeste da cidade do Rio de Janeiro. Depois da colisão, as duas aeronaves caíram no estacionamento de uma concessionária de veículos elétricos. Uma delas explodiu e provocou incêndio em pelo menos 20 carros. Em nota, a ANAC reiterou que é fundamental que os passageiros de voos da chamada aviação geral verifiquem antes do embarque se as empresas operam de forma regular. Também destacou que o transporte ilegal de passageiros é crime e coloca vidas em risco. Já as causas do acidente estão sendo investigadas pela Polícia Civil e pelo CENIPA, o Centro de Investigação e Prevenção de Acidentes Aeronáuticos. Os dois helicópteros haviam decolado do aeroporto de Jacarepaguá, nas proximidades. A aeronave que explodiu seguia para Angra dos Reis, na Costa Verde, com o piloto Alexandre Souza e 4 passageiros, o brasileiro e produtor musical Lucas Frota, o cantor e produtor americano Oliver Tree e os argentinos Gaspi, que era youtuber, e Lucas Vinali, diretor de videoclipes. No outro helicóptero estava apenas o piloto, Charles Marcelac, que seguia para a região serrana. Um total de 50 militares e 15 viaturas do Corpo de Bombeiros foram empenhados na ocorrência. Da Rádio Nacional no Rio de Janeiro, Cristiane Ribeiro.
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3: Você sabe por que quase todo mundo necessita de óculos na velhice? Porque o olho humano não foi feito para durar o tempo que felizmente já se vive. Hoje a vida se prolonga até 80, 90 ou até 100 anos. E verifica-se que infelizmente os olhos de quase todas as pessoas idosas necessitam de ajuda médica, clínica ou cirúrgica para manter uma visão útil. Na famosa vista cansada, que começa ao redor dos 40 anos, aqueles indivíduos que não são míopes, surge uma dificuldade progressiva de enxergar de perto. É um relógio biológico extremamente preciso. Todos terminam precisando de óculos na velhice. Alguns pra longe, outros pra perto. E a grande maioria das pessoas pra ambos.
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2: Do Rio de Janeiro, em 1936, para o Brasil e além, a Rádio Nacional fez e contou a história do país, construiu e transmitiu a identidade brasileira e segue fazendo isso há 90 anos. Para marcar a data, a emissora estreou nesta segunda-feira um projeto que está à altura da longa caminhada. O documentário especial 90 anos em 90 histórias terá episódios diários que resgatam personagens, acontecimentos e memórias da Nacional até 12 de setembro, dia de estreia da aniversariante.
3: Gol de Pelé!
4: Estamos falando aqui da vanguarda, né?
5: Esta canção nasceu pra quem quiser cantar. Canta você, cantamos nós até cansar.
6: E o negócio cresceu tanto que chegou um momento, a Rádio Nacional não tinha nem mais condição de abrir o auditório para que as pessoas assistissem.
2: Esses são pedacinhos da grande coxa de retalhos que os jornalistas Guilherme Stroza e Raquel Júnior, autores da série, separaram para dar um gostinho do que o projeto vai trazer. De acordo com Guilherme Stroza, a curadoria de tantas histórias envolveu busca por personagens ainda vivos, livros, documentários e uma boa garimpagem em acervos.
7: Resgatar o arquivo mesmo dentro dos acervos é um enorme desafio, porque muitos arquivos se perderam ao longo dos tempos. E aí uma parte engraçada da pesquisa é perceber que os ouvintes da Rádio Nacional também são fontes de pesquisa. Porque muitos ouvintes apaixonados pela rádio gravaram suas entrevistas por anos ou gravaram programas que eram apaixonados por anos.
2: Foi criada até uma campanha para ouvintes participarem. O primeiro passo é escrever um e-mail para nacional90@ebc.com.br. Bom, os episódios contam tanto a história da Nacional como a do Brasil, já que, segundo Stroze, a rádio se mistura à formação da identidade cultural brasileira.
7: É claro que teve uma priorização do eixo do Sudeste, principalmente do Rio de Janeiro, que era a capital federal e era onde era a sede da Rádio Nacional. Por isso a massificação de, por exemplo, times de futebol do Rio de Janeiro para o Brasil inteiro. Mas sempre houve a sensibilidade de captar no esporte, na radionovela, no jornalismo e na música fenômenos que ultrapassavam o Rio de Janeiro e que tinham na Rádio Nacional, então, o veículo a ser buscado para se tornar nacionalmente conhecido.
2: Raquel Júnior conta que um dos desafios é apresentar a Nacional para além da era de ouro do rádio.
8: Nós temos muito conhecimento, temos mais material preservado da chamada era de ouro do rádio, né? Exatamente, a ideia é a sequência, porque a Nacional, ela continua aqui. E ela acabou sendo reflexo dos inúmeros momentos políticos do país, né? Então a gente passa por todos eles e aí a gente vai juntando essas peças porque é um quebra-cabeça que ainda não terminou de ser montado, né? Ele continua sendo montado nesse momento.
2: O então gerente executivo de rádios e hoje diretor-geral da EBC, Empresa Brasil de Comunicação, Tiago Regoto, idealizou a série. Ele conta que quando a equipe discutia as formas de celebrar esse marco de 90 anos, percebeu que a emissora que documentou a história do Brasil nunca tinha falado de forma aprofundada sobre ela própria.
9: A gente dá apoio para diversos pesquisadores, produtores realizarem material sobre a Rádio Nacional, mas a gente só produziu, às vezes, uma reportagem, um interprograma, e não uma série que realmente se aprofundasse na história dela de forma cronológica.
2: A Nacional nasceu no Rio de Janeiro, foi pioneira em Brasília, na AM e na FM, alcançou o Brasil pelas ondas curtas na Amazônia. Chegou a ser a maior emissora do país e uma das maiores do mundo. Segundo Regoto, hoje tem presença pela Rede Nacional de Comunicação Pública em todas as capitais do país e tem peso dentro e fora do Brasil.
9: A Nacional hoje, ela pode ser considerada a maior rádio pública da América Latina. Historicamente, ela está dentro das 10 emissoras que fizeram história no Brasil, E a gente tem ainda muitas coisas bonitas para construir nesses próximos anos da Rádio Nacional, colocando ela aí cada vez mais na vida dos brasileiros.
2: A série vai ao ar todos os dias em toda a cadeia nacional, às 10 da manhã e às 8 da noite, no horário de Brasília. As edições também são publicadas na Rádio Agência Nacional e no site da Rádio Nacional.
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2: De Brasília, da Rádio Agência Nacional, Sumaia Vilela.
10: Você sabia?
11: O presidente americano Abraham Lincoln gostava tanto de gatos que uma vez deixou um felino comer em cima da mesa de um jantar formal na Casa Branca.
10: Você sabia?

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2: Não acredito.
3: O calor que seu corpo libera em meia hora é suficiente para ferver 4 litros de água.
1: Você sabia?

Então, o Nando no disco Com Você Meu Mundo Ficaria Completo me deu essa maravilha aqui. Que não sei nem se ele deu ou se eu roubei, né? Acho que eu roubei. Que é o Segundo Sol. Vou fazer aqui.

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2: 8h56.
3: A Defesa Civil Nacional reconheceu nesta segunda-feira situação de emergência em 10 cidades de 7 estados. Rio Antônio, na Bahia, Cachoeira dos Índios e Soledade, na Paraíba, e São José do Campestre e São Rafael, no Rio Grande do Norte, estão passando por estiagem, que é um período prolongado de redução ou ausência de chuvas. Já o município de Caridade do Piauí, no Piauí, enfrenta a seca, que é pior do que a estiagem. Em Ilicínia, em Minas Gerais, a população vem enfrentando quedas de granizo. No caso das cidades de São Gabriel, no Rio Grande do Norte, Alto Alegre e Mucajaí, em Roraima, são as fortes chuvas que atingem essas regiões. As prefeituras das cidades com situação de emergência reconhecida pela Defesa Civil podem solicitar recursos para o governo federal por meio do Sistema Integrado de Informações sobre Desastres no endereço s2id.mi.gov.br. Os recursos são para a compra de cestas básicas, água mineral, kits de limpeza e de higiene pessoal, entre outras ações de defesa civil. Com supervisão de Bianca Paiva, da Rádio Nacional em Brasília, Vitor Mendes.
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5: Você sabia?
6: As placas de pare foram amarelas durante 30 anos. Em 1954, surgiu a tinta vermelha, que não desbotava, e tudo mudou.
5: Você sabia?
7: Não acredito. 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

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Se você, mulher, não está fazendo uso de nenhum medicamento que possa interferir na amamentação e está com a saúde em dia, você pode doar o leite materno e salvar a vida de milhares de crianças prematuras no Brasil. As evidências científicas indicam que bebês prematuros ou doentes que se alimentam de leite humano no período de privação da amamentação possuem mais chances de se recuperarem e de terem uma vida mais saudável. Com o leite materno, o bebê prematuro ganha peso mais rápido, se desenvolve com mais